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Por que você me abandonou, meu amor? Por que você me deixou tão triste assim? Bola com Vinícius de Moraes, que passou para Toquinho. Toquinho passou para Jorge Ben, que passou.